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2: Lá do ano de 1991, finalizando esse bloco com Bad Bad Boys, com Mid, Max and It. Daqui a pouquinho eu tô de volta, gente, com mais músicas, mais emoções no nosso Cultura Pop. Não saia daí.
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2: Olá, Cuiabá, Várzea Grande e todo em torno. Eu sou o Carlos Matos, diferente dos iguais, te fazendo companhia até a meia-noite no Cultura Pop, com a direção geral do Dorileu Leal, artística do Lenal Francis. A produção é do DJ Marcos Luiz e a programação é do Beto Silva. A gente abre aqui mais uma hora aqui do nosso Cultura Pop com La Passion, 1999, Didi D'Agostino.

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2: Essa é a Dana Summer finalizando esse bloco com Love's About to Change My Heart. E eu volto já já com mais músicas aqui no nosso Cultura Pop. Não saia daí.
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2: Tô de volta com muito mais músicas e vamos direto e reto a 1988, You Are The One, com a

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1: 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Essa é a rádio que destrava sua memória afetiva o tempo todo. Finalizamos com Bandido, A Drove All Night. E eu volto já já com mais músicas aqui pra gente continuar matando saudades, recordando bons momentos no Cultura Pop. Não saia daí, já já tem Plaza.
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3: Boa noite pra você, eu sou o Carlos Matos, diferente dos iguais, e juntos vamos até meia-noite com Cultura Pop. Onde quer que você esteja, em casa, no carro, no trabalho, na internet, culturafmcuiabá.com.br. E você pode me seguir aí no Instagram, tá bom? @ Carlos Matos Oficial, Matos com dois T's. É um prazer ter você aqui no meu Instagram, @ Carlos Matos Oficial, Matos com dois T's. Bora seguir com nosso Cultura Pop 1989, Plaza.

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2: Lá do ano de 1985, finalizando esse bloco com o projeto Baltimora, Woody Boogie. Daqui a pouco eu tô de volta com mais músicas, mais emoções no nosso Cultura Pop. Como é bom ter você aqui na rádio oficial do Flashback.
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1: 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Essa é a rádio que destrava sua memória afetiva o tempo todo. Eu sou o Carlos Matos. Me segue aí no Insta, @CarlosMatosOficial, Matos com dois T's. E a gente abre mais um bloco aqui do nosso Cultura Pop com Hadaway perguntando: o que é o amor? What is love?

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1: Cultura Pop. 1977, finalizando aqui com Bonnie M, My Baker. Depois do intervalo, tô de volta trazendo mais músicas, mais emoções, e a gente continua aqui matando saudades, recordando bons momentos no Cultura Pop.
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1: Cultura Pop. 90.7 Cultura FM, a rádio que destrava sua memória afetiva. Fomos lá no ano de 1987 para finalizar esse bloco. Together Forever, com Rick Astley. E eu volto já já, não saia da cultura. Tem muito mais para você aqui na noite de sábado no Cultura Pop.
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2: Os alemães do Alphaville, Dance With Me, 1986 na veia, para voltar à metade dos anos 80. É o Cultura Pop, uma viagem interessante, matando saudade, abrindo o baú da memória e trazendo de volta aquelas músicas que faziam a gente dançar aquele passinho. Volto já!
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1: 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Lá do ano de 1984, para fechar esse bloco, Kenny Loggins, I'm Free, Heaven Helps the Man. E eu volto já já com muito mais aqui na programação da Cultura FM.
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1: 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Essa é a rádio oficial do Flashback Expose na programação da Cultura 90.7, uma emissora do Grupo Gazeta para dançar, para balançar, matar a saudade. Fechando mais uma sequência aqui no Cultura Pop. Eu volto já já com a nossa última hora aqui na programação.
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1: 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Cultura FM 90.7, a rádio que destrava sua memória afetiva o tempo todo. Fui lá no ano de 1988 e trouxe essa aqui pra finalizar esse bloco, né? A War Without You com Bad Boys Blue. Eu volto já já com muito mais aqui na Cultura FM.

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2: A batida marcante da Madonna é ímpar. Todo mundo conhece. Hora ou outra você tá ali curtindo uma música, vem uma batida interessante. E essa releitura de Frozen ficou lindíssima, gostosa de ouvir, né? Aqui dentro do Cultura Pop a gente te resgata também Madonna pra você.
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1: 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Obrigado pelo teu carinho, obrigado pela tua companhia, tua audiência, noite de sábado com Cultura Pop, tudo de bom a você. Tem uma madrugada recheada com o melhor do flashback na programação aqui do Beto Silva. Eu, Carlos Matos, diferente dos iguais, estou indo nessa com a graça e a paz de Deus, feliz da vida sempre, como sempre. Amanhã tem mais, 11 da manhã aqui na Cultura FM, tem Estação do Samba com o Carlos Matos em sua hora de almoço. Tudo de bom a você. Aproveite a madrugada com a programação que tá da pontinha da orelha. Aproveite, tá? Pra finalizar, tem Astroline com Close My Eyes de 2000. Um abraço, tudo de bom a você.

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2: Mr. President, Coco Jumbo, fechou a edição de hoje do Cultura Pop. Gente, tenha um ótimo domingo, tá chegando. Você tem um domingo abençoado, que a gente possa se encontrar aqui na Cultura FM a partir de segunda-feira, às 5 da manhã, dentro do Cultura. Vale a pena ouvir de novo. Fique na madrugada Cultura com muita música. Aumenta o volume, mata a saudade. Cultura FM, a rádio oficial do Flashback. Trabalhou comigo nas mixagens, aqui na produção, junto com a gente, Amaral Júnior, lembrando também coordenação artística do Lennon Franz e a direção geral de Dorileu Leal. Programação e apresentação do Beto Silva, que volta na segunda, 5 da manhã. Até lá!
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Oi, gente, bom dia, tudo bem com você? Por aqui, Marcela Faria chegando para te fazer companhia no seu domingo, 4 de outubro de 2026. Hoje é dia de exercer a cidadania, dia de eleição, dia de escolher aí os próximos representantes do nosso país. Fique ligado, viu, aqui na nossa programação, porque ao longo do dia você vai acompanhando aí as informações, orientações e tudo o que acontece nas urnas também. Bom voto e um excelente domingo para você, viu? Vamos juntos aí até as 11 da manhã com muito flashback, com muito flash do ouvinte. Você pode ficar à vontade, tá? Para começar a participar já aqui comigo no nosso 659-9987-2339. Manda aqui para mim a sua música favorita. Que música que te faz aí lembrar alguém, hein? Aquela música especial, você vai estar mandando aqui para mim. Nosso 659-9987-2339. E agora são 7h09, que bom saber que você tá aí na nossa sintonia na 90.7. A direção artística é de Lennon Franz, a programação musical é de Beto Silva e a direção geral é de Dorileu Leal. Vamos iniciar esse bloco da manhã ao som de Queen. Vamos ao ano de 1986 com A King of Magic.

Cultura FM 76, e essa foi Madonna e Everybody, de 1982. O primeiro single da carreira da cantora já mostrava aí a força que ela teria no pop mundial. Sucesso, né? Maravilhosa Madonna. E deixa eu agradecer aqui a sintonia do Giancarlo, da Edivanil, do DJ Zulu, da Antônia Rosa, do Gerson. Fico muito feliz aqui com a sua sintonia, com a sua participação aqui comigo neste domingo 4 de outubro de 2026, dia de eleição. E olha só, hein? Transporte público. Deixa eu ver aqui, ó. Frotas, viu, gente? Ó, ônibus em Cuiabá terão frotas aí completa e gratuidade no domingo, neste domingo de eleições. O transporte público de Cuiabá terá frota completa das 5 horas às 17 horas. A medida foi anunciada pela Secretaria Municipal de Mobilidade Urbana e Segurança Pública, CEMOB, para ampliar aí a oferta de ônibus e facilitar deslocamento dos eleitores até os locais de votação. É, agentes de trânsito e transporte também estarão aí nas ruas para orientar os motoristas e monitorar a circulação. Além disso, o serviço Buscar, destinado a pessoas com deficiência PCD, será disponibilizado excepcionalmente para auxiliar no deslocamento até os locais de votação. A operação especial foi planejada pela Prefeitura de Cuiabá em parceria com o Tribunal Regional Eleitoral de Mato Grosso, TRE. Com o objetivo aí de oferecer mais segurança e facilitar o acesso dos eleitores às urnas. O site aqui, a notícia completa está no site Livre. E eu volto já já, agora às 7h31.

0: Sonífera Ilha dos Titãs de 1984, um dos primeiros grandes sucessos da banda, com aquele clima divertido e irreverente que marcou os Titãs nos anos 80. Essa eu tenho certeza que a Edvanil curtiu muito, ela adora os Titãs. Sucesso só aqui na Cultura FM na 90.7, a rádio oficial do Flashback. E agora, gente, 30 graus em Cuiabá, umidade do ar em 60%. Ontem à noite caiu uma chuvinha abençoada, né? Que hoje amanheceu mais fresquinho. Por mais que está aí na temperatura alta, né? Neste exato momento, 30 graus. Mas o tá ventando, ó, 14 km por hora. Neste exato momento, ventando fresquinho. Zero probabilidade de chuva para hoje. Mas vamos ver, né? Se ao longo do dia não cai uma chuva que nem ontem, né? Que não prometeu, mas chegou a noite, caiu uma chuva e não foi fraca não, foi uma chuvinha forte por aqui na nossa capital. Isso mesmo. E deixa eu ver quem mais está aqui comigo. Deixa eu agradecer aqui a sintonia no nosso 659-9987-2339. Quem mais está por aqui é a Ivone, a Miriam Regina, a Andrea, Isabelle, fico muito feliz aqui com a sua sintonia, sua participação aqui comigo no nosso Fim de Semana Cultura. E olha só, zonas eleitorais terão salas de descompressão para acolher eleitores neurodivergentes. Eleitores neurodivergentes e com necessidades específicas terão espaços preparados para o acolhimento e descompressão sensorial durante a votação em Cuiabá. As salas fazem parte do projeto Voto Acolhedor, que será testado aí neste domingo em 10 pontos de Cuiabá e Várzea Grande. Segundo a presidente do Tribunal Regional Eleitoral de Mato Grosso, TRE, Serli Marcondes, a iniciativa foi adotada pela Justiça Eleitoral para atender aí os públicos que podem enfrentar dificuldades durante a votação. Os espaços funcionarão em containers ou em salas com ar-condicionado, sofá e água, além da presença de psicólogos.
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0: 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E essa foi Rock Estrela de Léo Jaime, de 1985. Curiosamente, a música foi tema do filme Rock Estrela do mesmo período e Léo Jaime também fazia parte do elenco. Um verdadeiro retrato aí do rock brasileiro dos anos 80. Sucesso só aqui na Cultura FM, na rádio oficial do Flashback. 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Agora 8h26. Eu volto já já.
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0: 8h28.
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0: Muito bem, chegou o momento do nosso Flash do Ouvinte. Eu adoro esse quadro aqui na nossa programação. Vamos atender o pedido do Gerson, um querido, sempre aqui comigo, nos dando audiência no bairro Duque de Caxias. E agora, ó, voltando aí nos anos 80 novamente, hora de relembrar Tigres de Bengala com Elefante Branco. Mais um flashback aqui que marcou época. Só na Cultura FM, na 90.7, para você ouvir esses grandes clássicos. Então aumente o volume aí, vamos curtir junto com ele, com o Gerson. Tigres de Bengala na nossa programação.

0: da novela Sol de Verão e se tornou aí um dos maiores sucessos da carreira do cantor. Curiosamente, a música chegou ao primeiro lugar e permaneceu por muito tempo no topo das paradas. Sucesso! E essa eu tenho certeza que o André, ele curtiu muito, ele adora essa música. E deixa eu já agradecer aqui a sintonia, deixa eu ver quem que tá aqui comigo no nosso 659-9987-2339. O Donizete Eliodoro elogiando aqui, ó, a melhor rádio da cidade. Agradeço demais a sua mensagem, meu querido, e seu carinho. Quem mais está por aqui também é o José Carlos, o Gerson, Gessé, José Henrique, a Edivanil, o André. Eu fico muito feliz aqui com a sua sintonia no nosso fim de semana cultura, nesse domingo 4 de outubro de 2026. Dia importante, né? Dia muito importante. Hoje é dia de você exercer aí a sua cidadania, dia de eleição, dia de escolher os próximos representantes do nosso país. Bom voto, viu? Desejo um bom voto pra você, de muita responsabilidade, de muita consciência. É, o que você tá fazendo de bom aí? Já foi votar? Falando nisso, ó, justificativa aí pra você não votar, ela pode ser feita pelo aplicativo e-título ou diretamente em sessões eleitorais. Quem não conseguirá aí comparecer às urnas nessas eleições pode estar justificando a ausência sem sair de casa. O procedimento pode ser feito aí de forma totalmente digital pelos canais oficiais aí da Justiça Eleitoral, como o aplicativo do e-título e o autoatendimento eleitoral. A justificativa ela é obrigatória, viu, para eleitores entre 18 e 70 anos que deixarem de votar em qualquer um dos turnos. Quem faltar aos dois turnos, se houver, precisa apresentar uma justificativa para cada ausência. Não deixe de votar, mas se você tiver que justificar, já sabe, baixe agora mesmo aí o e-título. Eu volto já já, agora 8h57, rapidinho intervalo aqui na cultura, não saia daí não.
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0: daqui! De volta à Cultura FM 8h59. Bom dia pra você! Fim de semana, cultura. Que bom saber que você tá aí na nossa sintonia. Esteja onde você estiver, obrigada pela sua audiência. Vamos juntos até às 11 da manhã com muito flashback. Whitney Houston.

Cultura FM, 5 para as 9. Essa foi Dalto e Muito Estranho, de 1982. Esse clássico romântico que

0: Cultura FM 926, Eros Ramazzotti com Aurora, de 1996. Uma canção emocionante, escrita como uma declaração de amor e esperança, que se tornou um dos grandes sucessos internacionais do cantor. Mais um clássico aqui dos anos 90, marcando gerações na nossa programação na 90.7. E essa eu tenho certeza que a Miriam Valéria curtiu muito, ela adora essa música. E deixa eu agradecer aqui a sintonia do José Carlos, do Marcos, que está aqui sintonizado comigo na nossa 90.7. Quem mais está por aqui também? Deixa eu ver, cadê? Quem mais está por aqui é o Sérgio Siqueira.
1: Olá, Marcela, bom dia. Eu também, Sérgio Siqueira, tô aqui ouvindo aqui. Já voltei já, hein? Já tô aqui ligadinho na Cultura Rádio Oficial do Flashback. Vamos junto nessa manhã maravilhosa, hein? Bom demais. Boas memórias afetivas. Vamos junto, abraço.
0: Abraço, meu querido, obrigada. O Sérgio sempre aqui também na nossa sintonia. Já exerceu aí a cidadania dele, parabéns, viu? Domingo, 4 de outubro, dia da nossa eleição, dia de você exercer o seu papel de cidadão. E olha essa aqui, hein, gente? Olha essa. Homem é preso por distribuir santinhos durante a madrugada. Um homem de 41 anos foi preso na madrugada deste domingo após ser flagrado distribuindo santinhos em frente à escola Santo Antônio, em Rondonópolis. Ao perceber a aproximação da polícia, o suspeito tentou fugir, mas foi alcançado e abordado. Conforme informações da Polícia Militar, uma equipe realizava patrulhamento nas proximidades da escola por volta da meia-noite, quando avistou um Ford Fiesta sendo utilizado para a distribuição de material de propaganda política. Ao perceber a aproximação da equipe, o motorista tentou fugir pela via. Os policiais iniciaram aí o acompanhamento e fizeram abordagem alguns metros à frente na Avenida Cuiabá. Durante a revista no veículo e no suspeito, foram encontrados materiais de propaganda política. O homem e os santinhos foram encaminhados à delegacia para as providências cabíveis. Matéria completa no leiagora.com.br. 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
0: O Flashback toca daqui. De volta, Cultura FM 931. Muito bom dia para você. Pra quem tá ligando o rádio agora, eu sou Marcela Faria e vamos juntos até as 11 da manhã com muito flashback aqui na Cultura. Michael Jackson chegando na nossa programação.

0: 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E essa foi Pet Shop Boys e Go West, de 1993. Um dos grandes hinos dançantes dos anos 90, com uma versão que transformou a música em um clássico do pop eletrônico. Sucesso, né? Mais um clássico aqui na nossa programação de grande sucesso. E deixa eu agradecer aqui a sintonia do Rodrigo Gonzalez e da Valéria de Paula, que estão sintonizados aqui comigo no nosso fim de semana cultura. E aí, já foi votar? Já fez o seu papel de cidadão? Já exerceu aí a sua cidadania? Lembrando você, viu, na hora da votação não esqueça documento oficial com foto e a sua colinha com os números dos candidatos. Não deixe de votar, gente, não deixe de exercer o seu papel de direito, né, de cidadão. E agora 33 graus em Cuiabá, umidade do ar em 49%. Eu volto já já.
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0: especial do Flashback 10h26, Rádio Táxi com o Rádio Ligado, sucesso de 1983. Uma das músicas que ajudaram a marcar a trajetória da banda no pop rock brasileiro dos anos 80. Sucesso de música. Deixa eu agradecer aqui a sintonia da Nice, uma querida, sempre comigo aqui no nosso fim de semana, nos dando audiência em Várzea Grande. Quem mais está por aqui também é o Vinícius. Fico muito feliz com a sua participação aqui comigo. E agora, gente, quantos graus na nossa capital neste exato momento? 34 graus neste domingo de eleição. Umidade do ar em 47%. Volto já já, viu? Com muito mais flashback. É rapidinho o intervalo. 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
0: Muito bem, de volta, 10h29, agora é hora de atender o pedido do nosso ouvinte fiel, Sérgio Siqueira, sempre aqui comigo no nosso fim de semana cultura. Ainda nos anos 80, agora um grande sucesso de Maria Vidal com Boardwalk. Aumente o som e vem com a gente nesse flashback dançante aqui na Cultura FM. Vamos curtir juntos com ele, com o Sérgio Siqueira, Maria Vidal agora aqui na nossa programação.

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E essa foi Angel, clássico de Aerosmith, de 1988. Estou chegando ao fim aqui da minha primeira participação

0: de Alta Floresta. Quem mais está por aqui também é o Sérgio falando aqui comigo. Vamos ouvir.
1: Obrigado, Marcela. Bom dia, bom dia. Show de bola, hein? Rádio Cultura, Rádio Oficial do Flashback. É isso aí. Interação é importante, né? Por isso que eu amo essa rádio. É só clássico, é só flashback. E vamos juntos nessa manhã de domingo maravilhosa, hein? Forte abraço, Marcela. Valeu, hein? Grátis.
0: Sucesso, meu querido. Obrigada pela sua sintonia, sua companhia aqui comigo no nosso fim de semana Cultura. À tarde tem muito mais, viu, gente? Tem mais flash do ouvinte, tem mais flashback pra você, tem informação, tem música. Então eu aguardo a sua companhia aqui comigo a partir das 14h. Eu estou de volta, tá bom? E atenção, hein, ouvinte, as urnas já estão abertas desde as 8h, horário de Brasília. Se você ainda não foi votar, exerça o seu direito de cidadania com consciência e responsabilidade. Eu, inclusive, estou indo lá agora fazer a minha parte. Faça você também a sua. Combinado? E antes de eu ir, eu vou deixar a minha última música aqui com você, de Léo Jaime, As Sete Vampiras, de 1985. Logo mais você vai seguir aí na programação com Carlos Matos no Estação do Samba. E às 14h eu estou de volta, pessoal. Grande abraço pra você, até mais. Tchau, tchau.

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2: Boa hora de almoço para você que tá ligado aqui na Cultura FM 90.7. Eu sou o Carlos Matos, diferente dos iguais. Estou chegando com a graça e a paz de Deus, feliz da vida sempre, como sempre. E hoje é um domingo especial, dia de eleição. As urnas já estão abertas desde as 8 horas da manhã. E para você que ainda não foi votar, fica a dica. Separe aí a sua colinha, confira os seus números e o local de votação e vai exercer o seu direito com consciência e tranquilidade. Vamos juntos então, até uma da tarde aqui na Cultura FM, com a programação do Beto Silva, a gerência artística do Lennon Francis, a produção do nosso programa é do DJ Marcos Luiz e a direção geral é do Dorileu Leal. E a gente começa muito bem o Estação nesse domingo com a Maria Rita, do fundo do nosso quintal. Música.

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1: 90.7 Cultura FM, domingão de eleição com Catinguelê finalizando esse bloco. Lua Vai. Também passou por aqui Mira Calado com Ah, Como Eu Amei e muitos outros nesse bloco, né? Volto já já aqui na Cultura com muito mais samba e pagode para você nesse domingo de eleição 2026. Tudo de bom a você? Obrigado pelo teu carinho. Não saia daí.
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1: Samba e pagode do bom, da melhor qualidade, para você curtir aqui todos os finais de semana o melhor da música brasileira. É o Estação do Samba. Eu, Carlos Matos, te faço companhia até a uma da tarde. Você pode me seguir também no Insta, tá? @ Carlos Matos Oficial, Matos com dois T's. Vai ser um prazer ter você lá no Instagram. Beleza, gente? Bora continuar aqui com muito samba e pagode. Agora tem Rio de Lágrimas, Martinho da Vila.

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1: Samba e pagode do bom, da melhor qualidade, para você curtir aqui todos os finais de semana o melhor da música brasileira. É o Estação do Samba. Eu, Carlos Matos, te faço companhia até a uma da tarde. Você pode me seguir também no Insta, tá? @ Carlos Matos Oficial, Matos com dois T's. Vai ser um prazer ter você lá no Instagram. Beleza, gente? Bora continuar aqui com muito samba e pagode. Agora tem Rio de Lágrimas, Martinho da Vila.
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1: Boa hora de almoço para você e para todos os seus aqui em Cuiabá, Varzé.

Grande, também curtindo a gente pela internet, culturafmcuiabá.com.br, pelo aplicativo Rádios Rede Gazeta. Como é bom ter a tua companhia aqui nos finais de semana, curtindo Estação do Samba com Carlos Matos, diferente dos iguais. Com a graça e a paz de Deus, feliz da vida sempre, como sempre. Direção geral do Dorileu Leal, artística é do Lennon Francis, a programação é do Beto Silva e a produção do nosso Estação do Samba é do DJ Marcos Luiz. E a gente segue aqui na Cultura FM com muito samba e pagode, com Cara Metade, tua cara.

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0: gente. Obrigado, muito obrigado.
1: Olha, David.
2: Boa hora de almoço para você e para todos os seus aqui em Cuiabá, Várzea Grande. Também curtindo a gente pela internet, culturafmcuiabá.com.br, pelo aplicativo Rádios Rede Gazeta. Como é bom ter a tua companhia aqui nos finais de semana, curtindo Estação do Samba com Carlos Matos, diferente dos iguais. Com a graça e a paz de Deus, feliz da vida sempre, como sempre. Direção geral do Dorileu Leal, artística é do Lennon Francis, a programação é do Beto Silva e a produção do nosso Estação do Samba é do DJ Marcos Luiz. E a gente segue aqui na Cultura FM com muito samba e pagode com Cara Metade, Tua Cara.
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2: Cultura FM 90.7. Bom domingo para você e para todos os seus ligados aqui em 90.7, curtindo a Estação do Samba. Dica para você, hein, que vai votar: não esqueça a colinha, não esqueça um documento com foto, leve contigo também o seu título de eleitor e vai exercer aí o seu direito de voto, certo, gente? Estação do Samba até uma da tarde aqui com o Carlos Matos, diferente dos iguais, e a gente segue com os originais do samba, a dona do primeiro andar.

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1: Cultura FM 90.7, bom domingo para você e para todos os seus ligados aqui em 90.7, curtindo a Estação do Samba. Dica para você, hein, que vai votar: não esqueça a colinha, não esqueça um documento com foto, leve contigo também o seu título de eleitor e vai exercer aí o seu direito de voto, certo, gente? Estação do Samba até uma da tarde aqui com o Carlos Matos, diferente dos iguais, e a gente segue com os originais do samba, a dona do primeiro andar.
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Oi, gente, boa tarde, tudo bem com você? Por aqui, Marcela Faria de volta te fazendo companhia na sua tarde de domingo, 4 de outubro de 2026. Dia importantíssimo para todos nós, né? Hoje é dia de exercer aí a cidadania, dia de eleição, dia de escolher os próximos representantes do nosso país. Fique ligado aqui na nossa programação, porque ao longo da tarde de hoje, você acompanha aqui as informações e orientações, tudo o que acontece aí nas urnas. Combinado? E você pode ficar também à vontade, viu, para participar aqui comigo no nosso Flash do Ouvinte. Manda aqui para mim no nosso 659-9987-2339. Que música aí que te faz voltar no tempo da hora, hein? Aquela música que te lembra alguém, ou um momento especial, você vai estar mandando aqui para mim, que eu vou estar atendendo o seu pedido. Se eu tiver aqui, eu vou tocá-la para você. E se eu não tiver, eu vou atrás, viu, para providenciar, para estar tocando aqui, atendendo o seu pedido. Porque aqui você já sabe, né, que a sua história também vira trilha sonora aqui na nossa 90.7, na rádio oficial do Flashback. E agora, gente, 36 graus em Cuiabá, hein? Que tarde de muito calor, né? Tarde de eleição de muito calor. 36 graus agora, umidade do ar em 45%. E a meteorologia tá falando aqui, ó, que temos aí probabilidade de 35% de chuva pra tarde de hoje. Será que vai chover, hein? Vamos aguardar, né? Ontem à noite caiu aí um pé d'água, viu? Ontem choveu forte. Será que hoje também vai chover? A probabilidade está dizendo que sim, 35%. Vamos ver então, né? Então vamos iniciar aqui esse nosso bloco da tarde. A direção artística é de Lennon Franz. A programação musical é de Beto Silva. E a direção geral é de Dorileu Leal. Vamos ao ano de 1998. Ao som de Simple Red. Aumente o volume aí, vamos curtir juntos.

0: Cultura FM 2h26, Rádio Táxi com o Amor de Verão. Uma música com aquele clima de praia, paquera e paixão que tem tudo a ver aí com os inesquecíveis anos 80. Cultura FM, a rádio oficial do Flashback. E deixa eu agradecer aqui a sintonia, deixa eu ver quem que tá aqui comigo no nosso 65999872339. Eu adoro, né? Você sabe que eu adoro ter a sua participação aqui comigo. Quem está por aqui é a Neires, a Edvanil, o Bruno, o Antônio Marcos, a Nice, nos dando audiência em Várzea Grande. Fico muito feliz aqui com a sua sintonia no nosso fim de semana cultura. E hoje é dia 4 de outubro, dia de eleição, né, gente? Ainda não foi votar? Fique atento, viu? Ainda dá tempo de ir às urnas. Não se esqueça de levar aí um documento oficial com foto e a sua colinha com os números dos candidatos. Exerça seu direito de cidadão com consciência e responsabilidade. Viu? Responsabilidade. Vote aí com consciência, com dignidade e muita responsabilidade. E agora 35 graus em Cuiabá. Tarde de muito calor por aqui na nossa capital. Umidade do ar em 46%. Eu volto já já.
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2: De volta à Cultura FM, 2h29, chegou o momento do nosso Flash do ouvinte. E agora, atendendo a pedido da nossa ouvinte fiel, da Edivanil, uma querida sempre aqui na nossa sintonia. Vamos ao ano de 2009 agora, com Lady Gaga aqui na nossa programação, com Bad Romance. Aumenta o volume aí, vamos curtir esse flashback maravilhoso. Vamos curtir juntos com ela.

0: sonora da novela Mandala, da Rede Globo, como tema de Édipo. Mais um clássico aí que marcou os anos 80 aqui na cultura. Sucesso! E falando da eleição, uma urna eletrônica precisou ser substituída neste domingo após apresentar problemas na tecla de número 3 em uma sessão eleitoral de Candelária, no Vale do Rio Pardo, no Rio Grande do Sul. De acordo com a Justiça Eleitoral, o equipamento apresentou falhas por volta das 8h30 da manhã, impedindo aí os eleitores de concluir a votação normalmente. A suspeita inicial é de que a tecla tenha sido danificada pelo uso de cola, mas o caso ainda será investigado. Uma urna de contingência foi levada ao local e utilizada para substituir o equipamento. Durante a troca, houve uma breve interrupção da votação, que foi retomada pouco depois. Segundo o TRE, os votos registrados antes da substituição foram aí preservados. Matéria completa está na Globo News. E agora 34 graus em Cuiabá, umidade do ar em 48%. Eu volto já já.
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Ego Trip, viagem ao fundo do ego, sucesso de 1987. Curiosamente, a

0: Cultura FM 3h28 e essa foi Titãs com o Gubaki, de 1984. Um clássico, né, que ajudou aí a, na fase, ajudou o sucesso da fase inicial com aquela sonoridade que ajudou a marcar o rock brasileiro dos anos 80. Titãs sempre presente aqui na nossa programação na 90.7. 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Agora 3h29, eu volto já já, é um rapidinho intervalo, viu? Não saia daí não.
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0: Cultura FM 357, essa foi os Paralamas do Sucesso com Cinema Mudo. Curiosamente, essa música dá nome ao primeiro álbum da banda lançado naquele ano, marcando o início de uma trajetória que se tornaria fundamental no rock brasileiro. Sucesso, né? Os Paralamas sempre aqui na nossa 90.7, na nossa programação. Deixa eu agradecer aqui a sintonia da Edivanil, da Grazi e da Carmen. Quem mais está por aqui também é a Valéria de Paula. A Edivanil mandou aqui, ó, VG vai chover, climão de chuva por aí então, Edivanil. Agora, neste exato momento, 33 graus em Cuiabá, umidade do ar em 49%. Probabilidade de chuva é de 16% para a tarde de hoje. Em alguns lugares aí já deve estar caindo uns pingos, né? É, ontem caiu uma chuva bem forte ontem à noite. E essa tarde tá falando aqui que 16%, né, na probabilidade de chuva para hoje. Então vamos aguardar, né? Pra cá também, viu, Edivanil? Já tá com clima de chuva, já tá ventando bastante, ó. Agora, neste exato momento, 11 km por hora, os ventos estão batendo. Tá bem climão de chuva mesmo, viu? Vamos aguardar. Agora, 3h58 e eu volto já já. É rapidinho, viu? Não saia daí, não.
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1: 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Volta, Cultura FM, 4 horas, uma ótima tarde pra você. Fim de semana, Cultura. Que bom saber que você tá aí na nossa sintonia, esteja onde você estiver curtindo a gente. Obrigada pela sua audiência.

Muito bem, Cultura FM 417. Chegou o momento da gente atender o pedido da Nice, uma querida, sempre aqui comigo no nosso fim de semana Cultura, nos dando audiência em Várzea Grande. E vamos ouvir aí o grande sucesso do Kid Abelha, Como Eu Quero, de 1984. Aumente o volume aí, vamos curtir juntos com a Nice.

0: Muito bem, Cultura FM, a rádio oficial do Flashback. E há 22 minutos, gente, encerrou aí a votação das eleições 2026. E aqui nos nossos estúdios eu estou com o nosso comunicador Beto Silva e ele vem trazendo aí as primeiras informações das apurações. Boa tarde, Beto.
1: Boa tarde, Marcela. Boa tarde, ouvintes. Cultura ligada em 90.7. A você, onde quer que você esteja nos ouvindo nesse momento. Marcela, é a festa da democracia. Hoje os brasileiros foram às urnas para a escolha de presidente, governador, dois senadores, deputados federais e deputado estadual. Você, ouvinte Cultura, a partir desse momento a gente vai trazer os primeiros números, os dados. Sabemos que em Mato Grosso nós tivemos uma campanha bastante acirrada, com diversos candidatos. Tivemos muita gente trabalhando ao longo desses últimos dias para que seu candidato conseguisse obter um número de votos suficientes. E a Cultura FM, em mais um dos trabalhos realizados pelo Grupo Gazeta de Comunicação, de esclarecimento, de trazer a informação com clareza, vai trazer ao ouvinte Cultura também os números que vão surgindo dentro do cenário de Mato Grosso. Mas uma pergunta que não quer calar nos meus ouvidos, eu garanto que muitos dos ouvintes que estamos ouvindo nesse momento, na 90.7, Marcela, você exerceu o seu direito de voto hoje, Marcela?
0: Com certeza, Beto Silva. Fui lá no meu horário do almoço, ó, saí daqui da rádio, fui lá na minha sessão. Eu voto lá no bairro Copa Mil, na escola Francis Valde Brito. Cheguei lá, graças a Deus, a minha sessão estava, olha, bem tranquilinha, calma, consegui votar rapidinho. Tinha ali mais ou menos umas 10 pessoas só na minha frente, eu mandei ver ali, fiquei esperando e exerci meu papel, né, minha cidadania.
1: Exato.
0: Com certeza.
1: Eu voto no Campo Velho. Desde que transferi meu título para Mato Grosso, eu volto aqui no Campo Velho. E, graças a Deus, hoje minha votação foi tranquila. Na hora que eu cheguei na minha zona eleitoral, tinha apenas 2 eleitores na minha frente. E foi muito claro, muito bem, muito interessante a questão da digital, né? Do reconhecimento digital, as coisas todas funcionando de uma forma muito coesa. Então, você, ouvinte Cultura ligada em 90.7, a partir de agora, vamos estar alinhados às informações que serão divulgadas já, começadas as divulgações pelo Tribunal Regional Eleitoral, pelo Superior Tribunal Eleitoral. É claro, você acompanha tudo com muito flashback aqui com o Fim de Semana Cultura da Marcela Faria. E o Beto vai estar acompanhando você ao longo dessa tarde.
0: Sucesso, Beto Silva!

0: Cultura FM 4h34, estamos de volta aqui com as primeiras informações das apurações das eleições 2026. Beto Silva, temos algum aí resultado?
1: Olha, nossa querida Marcela Faria, em ouvinte Cultura. Marcela, ouvinte ligado em 90.7, nós já tivemos o encerramento da votação e o Tribunal Superior Eleitoral, Marcela, já começou a trazer pra gente mais informações, as primeiras informações. Marcela, eu gostaria até que você trouxesse pra gente os números para governador do estado. Quais são os primeiros números que estão surgindo, Marcela?
0: 5,27%, Beto, é isso?
1: Isso.
0: Vamos aguardar aqui, tá carregando.
1: Vamos lá então, ó. Aqui é o seguinte, nós temos Otaviano Piveta, Wellington Fagundes, Doutora Natasha, Rafael Milas, o Sargento Laudicério, o Maurício Coelho, são os candidatos, né, que se colocaram à disposição do eleitor. E até o presente momento, do total de 8.287 sessões, totalizados até o presente momento, pouco mais de 6%, os números são quais? De momento, Marcela Faria.
0: Eu estou com um probleminha aqui, Beto, não está carregando, peraí, vamos resolver.
1: É isso mesmo. Eu vou passando então por aqui, Marcela, pra gente. Aqui no meu já tá marcando 56,78% para o candidato Otaviano Piveta, que é o 10. É o candidato com a Republicanos. Ele já está com 61.522 votos, seguido por Wellington Fagundes, que está com 22,7%. No total de 29.006 votos, atualizou agora, 22,3%. Nós temos a doutora Natasha com 19,72%, 25.843 votos. O candidato Rafael Milas, ele está com 714 votos, total de 0,54%. O sargento Laudicério teve 312 votos até o presente momento, 0,24%. E 0,17% dos votos computados até o presente momento, que estão um total de 217 votos para o Maurício Coelho. Por enquanto, né, aparentemente que nós estamos com atualizações marcando um pouco mais de 7% do total de urnas apuradas. Piveta está com 57,20% e o segundo colocado aparece aqui para mim com 22,13%. A Marcela Faria. Marcela, faz uma gentileza pro ouvinte, Cultura. Vê pra gente aí como que já está, se já tem os primeiros números para Senado, Marcela. Abre aí a aba do Senado. Vamos acompanhar aqui para ver como é que tá a correria, a corrida pro Senado, que são duas vagas. Duas vagas esse ano de 2026. É a primeira opção e segunda opção de voto para o Senado.
0: Só voltando rapidinho, Beto, eu acredito que o Piveta, né, vai levar, hein? Tudo indica que não vai ter segundo turno, não.
1: É o início, né? 7% ainda é cedo, Marcela, ainda é cedo. Como é que tá para senador, Marcela?
0: Vamos lá, para senador Mauro Mendes, 444. Ele está agora, neste exato momento, ó, 30,86%, contabilizando aí 83.490 votos. O Zé Medeiros, do PL, 222, 24,53%, contabilizando aí 66.357 votos. A Janaína Riva, do MDB, 15,25%, 41.253 votos aí contabilizando. Fávaro, do PSD, 13,26%. Contabilizando o total de 35.883 votos. Pedro Tax, do PSB, 8,14%, contabilizando 22.034 votos. E o Galvão, com 4,91%, contabilizando 13.285 votos. Esse é o turno aí do primeiro turno do Senado.
1: Muito bem, daqui a pouquinho a gente vai trazer mais informações sobre o governo do estado, o Senado, as primeiras informações sobre os candidatos a deputados federal e também candidato a deputado estadual. E, é claro, um apanhado também da campanha para a presidência da República. daqui a pouquinho, aqui na programação da Cultura, Marcela.
0: Voltamos já já, agora 4h39.
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0: Cultura FM, a rádio oficial do Flashback, agora 4h59. Essa foi Red Hot Chili Peppers, sucesso de 1999. Beto Silva, temos mais algumas apurações aí nas sessões totalizadas?
1: Muito bem, Marcela Faria, 24%, mais de 24% nesse momento de urnas apuradas. É, eu gostaria até que você pudesse trazer para a gente a corrida para o Palácio Paiaguás. Como é que está de momento os números para governo do estado? Nós temos o Piveta, nós temos o Wellington, temos a Natasha, que são os três primeiros colocados nos números já apurados até o presente momento. E como é que está de momento nesse momento? Perfeito, viu, Marcela?
0: Neste exato momento, vamos lá então, ó, Otaviano Piveta, 59,37%, totalizando aí 282.888 votos. É isso, né, Beto?
1: Perfeito, 282 mil.
0: O candidato
1: caso, o Otaviano está na frente com quantos por cento?
0: 59,37%.
1: Dos votos apurados até o momento, né?
0: Exato.
1: E o segundo colocado, qual que é?
0: Segundo colocado, o Wellington Fagundes, 22,35%, com 106.504

0: 106.504 votos.
1: Em terceiro lugar,
0: doutora Natasha, do PSD, 17,27%, com 82.272 votos até o momento.
1: Eu até gostaria que você fizesse a atualização da página, Marcela, e verificasse para gente quantos porcentos já tem de urnas apuradas em Mato Grosso. Quanto porcentagem? Qual que é a porcentagem no momento?
0: 25,96%, Beto.
1: Portanto, você ouvinte Cultura que está acompanhando aqui o fim de semana Cultura, 25% praticamente, um pouquinho mais das urnas apuradas. A Marcela trouxe aí um panorama do que é para o governo do estado de Mato Grosso. Mais uma vez a gente repete, o Otaviano Piveta lidera de momento, seguido por Wellington Fagundes e Natasha, que vem em terceiro lugar. Esses são os três primeiros colocados na corrida para o Palácio Paraguás. A campanha eleitoral dos três candidatos foi bastante acirrada, bem apaixonante, uma eleição diferenciada das demais eleições que já tivemos aqui em Mato Grosso. É um momento totalmente diferente e são vertentes políticas totalmente divergentes, né? Esses três candidatos. De um lado, você tem o DES, que é o candidato apoiado pelo antecessor, o governador Mauro Mendes. Você tem o Wellington Fagundes, que vem com uma gama realmente grande de apoiadores do ex-presidente da República, Jair Bolsonaro, e ou a família Bolsonaro de uma forma geral. A campanha foi bastante articulada para trazer o mais próximo possível o MDB, trouxe Janaína Riva para próximo. Nós temos Natasha, que teve o apoio do governo federal, com a presença do então presidente da República, Luiz Inácio Lula da Silva, fazendo campanha para a candidata, que teve aí uma bastante acirrada disputa com os demais candidatos. Então, o que pode se dizer até agora, né, Marcela? 20% e poucos de votos apurados oficiais pelo Tribunal Superior Eleitoral dão conta que, de momento, o Wellington Fagundes vem em segundo, terceiro vem a Natasha, em primeiro lugar, até o presente momento, vem Otaviano Piveta. Daqui a pouquinho, depois do intervalo, nós vamos voltar trazendo para o público ouvinte da Cultura os números para Senado e também os números para a Câmara dos Deputados e a Assembleia Legislativa de Mato Grosso. Fique conosco, Cultura, a rádio oficial do Flashback, Marcela.
0: Voltamos já já, agora 5 horas e 3 minutos.
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0: A rádio oficial do Flashback, agora 5h21. E temos aqui, Beto Silva, sessões totalizadas aí em 42,22%.
1: 42,22% de
0: senador.
1: Sessões já apuradas.
0: Apuradas,
1: ou seja, números
0: agora
1: oficiais para o Senado. Vamos lá.
0: Vamos lá. Mauro Mendes, 32,87%, com 491.800 votos.
1: Olha, Zé. Mauro Mendes está liderando, então, aí a corrida para o Senado com uma porcentagem.
0: Isso, porcentagem dele de 32,87% dos votos.
1: Segundo lugar,
0: Zé Medeiros em 27,01%, com 404.012 votos. 404.012 votos. Isso mesmo, né, Beto?
1: Com certeza. Vamos para o terceiro nome que aparece aí na corrida para o Senado.
0: Janaína Riva, com 14,32%. 214.194 votos. Janaína Riva.
1: O quarto colocado nessa corrida vem com quantos por cento?
0: Fávaro, do PSD, em 11,54%, com 179.901 votos neste exato momento.
1: E atrás de Fávaro vem?
0: Atrás vem o Pedro Táxi, do PSB, em 6,69%.
1: E ainda?
0: Galvão.
1: Quantos
0: com 4,80%.
1: Qual que é a porcentagem de voto da senadora Bussetti?
0: 2,17%.
1: E parece que a gente tem mais dois candidatos ao Senado também na corrida, né?
0: Isso, o coronel Darvin, né, com 0,41% e o professor Nelson Ferreira com 0,16%.
1: Ô Marcelo, então de antemão para o ouvinte Cultura que está nos ouvindo nesse momento, com mais de 42% de urnas apuradas, do total aí de sessões, a liderança para o Senado, que são duas vagas até o presente momento, as vagas estão na mão de quem agora?
0: De Mauro Mendes e Zé Medeiros.
1: Portanto, estão os dois nomes que estão liderando a corrida para o Senado. A Marcela trouxe para você o Vinte Cultura em 90.7. Eu agora vou lá para o Palácio Paiaguás, quero saber dessa porcentagem com mais de 43% de momento das urnas e sessões apuradas, Marcela. De momento, é 60,14% dos votos de momento é para Otaviano Piveta liderando a corrida para o Palácio Paiaguás, seguido por Wellington Fagundes com 22,64%. Aí vem Natasha, que é a doutora Natasha, com 16,25%. Depois vem o Rafael Milas, com 0,60%. E o Sargento Laudicério, que vem com 0,21%. E em último lugar, o Maurício Coelho, com 0,16%. Agora, a gente pôde acompanhar, né, Marcelo? Não sei se você pôde nos ouvir aí, aqui ao longo da programação da Rádio Cultura e das demais estações de rádio, canais de TV, que houve divulgação de números interessantes para a campanha eleitoral, por pesquisas eleitorais que divulgavam números de determinados candidatos que estariam ganhando a eleição, apesar da eleição não ter terminado ainda. Mas os números não vão se confirmando, aqueles números que apareceram em algumas agências de divulgação de dados e pesquisa. A gente ligava a televisão, o candidato A e a candidata B, o candidato C, diziam que já estavam na frente. Pesquisa isso, dizia que estou na frente. E agora, de momento, aparentemente os números que apontam para o Senado ainda é um número que não condiz, né, com todos os candidatos, né? Teve candidato aí que estava numa expectativa de mais votos, até para nós aqui no jornalismo, até o presente momento tem números bem abaixo do que se esperava e do que se dizia nas entrelinhas, nas redes sociais e campanha, do que se fazia aí nos bastidores. Marcela Faria?
0: Isso mesmo, Beto Silva.
1: 8,2 mil urnas nas sessões em Mato Grosso, mais de 1.500 locais de votação, são 5,4 mil agentes de segurança trabalhando no dia de hoje, mais de 32 mil mesários. Quero agradecer a gentileza, o carinho, a prestatividade do cidadão que foi para as urnas trabalhar como mesário, fiscal de sessão, a você que colaborou para que todos nós pudéssemos fazer a melhor escolha de cada um para o Senado, para a Câmara dos Deputados, para o Legislativo, para o Governo do Estado e para a Presidência da República. Em nome aqui de toda a equipe Cultura, queria parabenizar você, mesária, você, cidadão brasileiro, que trabalhou ao longo do dia de hoje, prestando serviço ao seu semelhante, ao seu companheiro brasileiro. Então, a todos os mesários, mais de 32 mil, é muita gente, Marcela.
0: Muita gente mesmo, né, Beto? Parabéns mesmo, é uma grande equipe aí, né? Equipe de reforço em todos os cantos.
1: E você foi bem atendida na sessão que você foi votar, Marcela?
0: Fui, viu? Fui bem atendida, graças a Deus. Foi bem rápido também, bem tranquilo. Não passei estresse. Foi tudo certo, graças a Deus.
1: Não foi assediada por nenhum cabo eleitoral? Próxima sessão...
0: Deus é mais, hein, Beto? Amém, não, Senhor, não fui não.
1: Eu tive sorte também, não tive, não, pelo menos na minha sessão eu não tive a oportunidade de ser assediado por ninguém, ninguém me indicando candidato, ninguém me entregando santinho, é realmente é de se admirar, né? Sim. Mas tomara que isso tenha se repetido ao longo do estado inteiro. Gente, antes de ir para mais uma música aqui na Programação da Cultura, eu quero passar mais um número do Governo do Estado de Mato Grosso. Vamos lá para a sessão Governador, Palácio Paiaguás, de momento 60,59% dos votos, Otaviano Piveta lidera a corrida para o Palácio Paiaguás, seguido por Wellington Fagundes com 22,63%, a doutora Natasha vem com 15,83%, Rafael Milas 0,59%, Sargento Laudicério 0,20% e o Maurício Coelho com 0,16% dos votos. Aqui do meu lado, Marcela, os números apontam, de momento, Otaviano Piveta, 60,59%, e os números vão subindo aqui para o Governo do Estado. Do seu lado, para o Senado, de momento, os dois nomes na ponta são...
0: Mauro Mendes e Zé Medeiros.
1: Ouvinte Cultura, agora, antes de ir para a próxima música aqui na programação, vamos dar uma olhada nos números para o Presidente da República, aqui em Mato Grosso. 65% dos votos para a Presidência da República é para Flávio Bolsonaro, 28,43% para Luiz Inácio Lula da Silva, 2,11% para o escritor Augusto Cury. O Ronaldo Caiado obteve até o presente momento aqui em Mato Grosso 1,75% dos votos válidos. Renan Santos, 1,76% do total de votos. Ele aparentemente estaria à frente, então, do Ronaldo Caiado já nessa virada aqui. O Zema, zero. Nossa, que campanha difícil do Zema de Belo Horizonte, né? O Zema, que é um candidato que foi governo do estado lá em Belo Horizonte, em Minas Gerais. O que aconteceu? Essa vai ser a grande pergunta no pós-eleição com o candidato Romeu Zema, que vinha sendo paquerado pelas personalidades, paquerado pelo segmento político nacional, com possibilidade de ser vice na campanha do caso Flávio Bolsonaro, ser um nome interessante para uma junção com Ronaldo Caiado, e no entanto o Zema parece que perdeu todo aquele fôlego que tinha construído no início do ano de 2026. Então é uma das grandes incógnitas. Romeu Zema, o que aconteceu com você? 0,14%. Isso ainda hoje a gente vai abordar ao longo da programação da Rádio Cultura FM. De momento em Mato Grosso, corrida para a presidência em Mato Grosso. Atenção, o estado de Mato Grosso, a região centro-oeste do Brasil, 57% dos votos apurados, Flávio Bolsonaro. Lula, 32,61%. No sudeste, Flávio tem 53%, Lula tem 37%. Na região nordeste, Lula tem 61,98% e Flávio tem 32,24%, quanto no norte, o Flávio tem 51,42% e Lula 41,68%. Na região sul, Flávio Bolsonaro tem 59% dos votos. Lá no nordeste, o Lula dá quase que 70% dos votos do nordeste é para Luiz Inácio Lula da Silva.
0: Isso mesmo, agora 5:30, vamos ao som de Elton John.

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5: De volta à Cultura FM, 5 para as 6, uma ótima tarde para você.
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5: Esteja onde você estiver sintonizada aqui com a gente, obrigada pela sua audiência. Para quem tá ligando o rádio agora, estou aqui com Beto Silva, nosso comunicador, e estamos aqui trazendo de primeira mão para vocês as informações aí das apurações das eleições 2026. Beto Silva, vamos atualizar aqui os nossos ouvintes?
6: Beleza, Marcela Faria, vamos trazer os números para o Senado e Mato Grosso. Vamos trazer agora para o ouvinte Cultura os números para o governo do estado. Você tem aí os números para o Senado, né? Nós temos aí números interessantes e números para o governador. Nós temos até o presente momento pouco mais de 75%, se não estiver equivocado, de urnas apuradas para o governo do estado em Mato Grosso. Otaviano Piveta tem mais de 60% dos votos válidos, seguido por Wellington Fagundes, que está com 22,71%, seguido pela doutora Natasha, com 15,23%, Rafael Milas, 0,58%, Sargento Laudicério fizeram 0,19% e Maurício Coelho, 0,15%. Nós temos aí pouco mais de 75%. Eu até gostaria que você confirmasse para a gente agora, para o ouvinte Cultura. Tudo indica que nós teremos uma vitória de primeiro turno de Otaviano Piveta, se não houver nenhuma revirada, nenhuma reviravolta aí nos dados do TSE para agora, porque de momento quase 80% dos votos válidos. Ele está com 61,14%, que seria necessário 51%, né?
5: Isso
6: 51%
5: mesmo.
6: Já vence o primeiro turno. Tudo indica que nós não teremos segundo turno para o governo do estado de Mato Grosso e que o candidato Otaviano Piveta, que foi vice-governador na chapa encabeçada por Mauro Mendes, que assumiu o governo do estado posteriormente com a saída de Mauro Mendes para a campanha do Senado, deve dar continuidade aos trabalhos de momento do que vem sendo feito por essa coligação, essa parceria entre ele e Mauro Mendes. Até porque o Mauro Mendes é o candidato ao Senado que lidera a corrida dos senadores. 33% a mais, 33% de momento é o número de Mauro Mendes. De momento, Mauro Mendes tem 33%. Quase 34% dos votos válidos para o Senado. O segundo colocado é Zé Medeiros, 27%. E na sequência vem Janaína, com quase 15%, é a terceira colocada. O Fávoro não conseguiu, mesmo sendo ministro do governo Lula, mesmo sendo ele o que encabeçou as emendas parlamentares do Senado para Mato Grosso, segundo o período que esteve lá à frente do Ministério da Agricultura. O Pedro Taques, outro nome importante da esfera política de Mato Grosso, conseguiu apenas 6,32%, num total de 168.857 votos, em comparação aos 891 de Mauro Mendes. É uma diferença acachapante, gigantesca. Um outro dado que nos chama a atenção é os 2% somente de Margarete Busetti, que foi uma senadora bastante atuante em Mato Grosso no período que esteve à frente do Senado. Apesar de ter suas limitações com relação a indicações de emenda para Mato Grosso, do orçamento do Senado, a Margarete ocupou o espaço, fez projetos interessantíssimos, inclusive aquele projeto que amplia a punição para os homens que cometerem crimes, né, contra as mulheres. E o trabalho dela foi muito forte, muito poderoso, e fez um trabalho que repercutiu no Brasil inteiro. Então ficou aqui os nossos parabéns pelo trabalho de Margarete, com o período que esteve lá no Senado. E ela conseguiu apenas 2% dos votos. Marcela, você vai concordar comigo que 2% realmente é pouco para quem fez bastante por Mato Grosso.
5: Realmente, hein, Beto Silva? É muito pouco. Não entregou foi nada, né?
6: No números parece que não pegou fôlego. E nós temos aí o caso do Pedro Taques, gente, que foi um candidato que tem histórico como governador, como procurador de Estado, como senador, e também não

0: Sense apenas 14% até o momento, quase 15% dos votos em Mato Grosso. Então, o que tudo indica, nós teremos aqui senadores, o Mauro Mendes, se não houver nenhuma mudança gigantesca no número dos votos, e Zé Medeiros é o segundo, a segunda vaga para o Senado em Mato Grosso. Serão os nossos novos senadores lá em Brasília a partir do ano que vem.
1: Isso mesmo, e aqui para governador, tudo indica mesmo que o Otaviano Piveta vai levar essa do primeiro turno, né? Não vai ter segundo turno não, né, Beto?
0: A diferença 61, é grande?
1: Muito grande, né? 61,14%. O Wellington Fagundes com 22,71%. E a doutora Natasha também, olha, 15,23%. O que é isso, hein, Beto?
0: É, números que não correspondem aos números divulgados por algumas campanhas, números estes que alguns candidatos depois vão ter que conversar com suas equipes para ver o que aconteceu, porque os dados divulgados nos programas diziam que o candidato A, o candidato B, o candidato C, o candidato F tinha um número X de porcentagem, todas as agências diziam que está liderando, e de repente, do nada, a gente percebe aí que os números nas urnas não são aqueles que correspondiam à campanha divulgada durante o período eleitoral. Mas tudo isso, segundo os números e dados oficiais de momento, quase 80% das urnas apuradas. Vamos para mais músicas, mas mais uma vez repito, quase 80% dos votos apurados, e Otaviano Piveta tem mais de 60% dos votos aqui em Mato Grosso, e que tudo indica deve ser eleito governador do estado.
1: Isso mesmo, então agora 5h58, vamos de música, vamos ao som de Kiko Zambianchi, vamos ao ano de 1985.

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0: Cultura FM, a rádio oficial do Flashback, 6h15, uma boa noite pra você. Estamos aqui, ó, voltamos pra dar as informações aqui atualizadas das eleições 2026. Beto Silva tá por aqui comigo nos estúdios.
1: Muito bem, Marcela Faria e ouvintes Cultura, nessa reta final aqui da apuração 2026, a Cultura FM traz uma informação importante. Nós já temos um governador eleito por Mato Grosso. Ele conseguiu alcançar a maioria dos votos e deve ocupar aí o cargo de forma oficial, né, como eleito pelo povo mato-grossense, para a partir de 2027 assumir como governador, então. E o nome de quem é o nosso governador do estado eleito, Marcela Faria?
0: Otaviano Pivetta.
1: Quantos por cento de votos do total até o presente momento ele conseguiu?
0: 61, Beto, 61,05%.
1: Caramba, 61% dos votos válidos em Mato Grosso foram para Otaviano Pivetta. Alô, Mato Grosso, Vazé Grande, Cuiabá, e você na internet. Nós já temos um governador eleito, Otaviano Pivetta. É o governador por Mato Grosso, ex-vice-governador. De momento é vice-governador e ocupando interinamente a vaga de governo do estado com a saída para a campanha de Mauro Mendes. Otaviano Pivetta, do Republicanos. Ele que chegou em Mato Grosso, como diz, como um caminhoneiro, na região de Lucas do Rio Verde. 61,5%. Mais de 61%, até vai chegar aos 62%, com certeza, pelos dados que estão sendo aqui. Então, temos já o governo do estado, governador para 4 anos a partir de 2027. Otaviano Pivetta é governador, vencedor da eleição 2026. Portanto, temos aí o primeiro nome confirmado para o ano de 2027. Governador Otaviano Pivetta, que conseguiu mais de 60% dos votos. O Wellington Fagundes não chegou aos 24%, está na casa dos 23 ponto alguma coisa. Então nós temos, de momento, Otaviano Pivetta, governador de Mato Grosso, e em segundo lugar, Wellington Fagundes, com 23,3%. Depois, doutora Natasha, 15,03%. Essa é a matemática definitiva e nós temos um governador eleito em Mato Grosso, Otaviano Pivetta. Mais uma vez, é importante salientar, campanha 2026, agora assumindo oficialmente como governador eleito pelo voto do eleitor mato-grossense. A Marcela vai abrir pra gente aí, dentro do Senado, Marcela, pra gente dar uma olhada no panorama de momento para o Senado em Mato Grosso. De momento, nós temos 89%, quase 90% das urnas apuradas, e nós temos aí um cenário quase que pré-definido para o Senado. Mauro Mendes lidera a corrida para a Câmara Alta, a casa mais alta do Legislativo Nacional, que é o Senado. Né? Temos em segundo aí o Zé Medeiros. Queria saber de você aí, Marcela, a porcentagem de momento para o candidato Mauro Mendes.
0: No momento, Beto, 33,30%.
1: Seguido por
0: Zé Medeiros, com 27,56%.
1: A diferença do Zé Medeiros para a terceira colocada, que é a Janaína Riva, acredito, pela porcentagem de, né, quase 90%, será que a Janaína consegue alcançar? Marcela?
0: Acho difícil, hein, Beto?
1: É um pouco difícil. Ela está com quantos por cento?
0: No momento, 14,34%.
1: O Medeiros tem quase que o dobro de votos de Janaína Riva.
0: Exatamente.
1: Ele está com 884.985 votos contra 460.553 votos. Fica aqui um dado realmente interessante. Zé Medeiros consegue, aparentemente, até aqui, a segunda vaga para o Senado da República. Janaína Riva não consegue uma das vagas, ela que vinha lutando aí pela vaga. O Fávaro também, que fez uma campanha bastante impactante, conseguiu um pouco mais de 362 mil votos. O Pedro Táxi, com 200 e tantos mil votos. O Pelo Avante, o Galvão, chegou à casa dos 153 mil votos. A Margarete Bussetti com 60 mil votos. E o democrata Coronel Darwin, 11.786 votos. Ainda teve outros candidatos, né? O professor Nelson Ferreira, 5.139 votos. Nós temos o Benny Godoy, 1.638 votos. Aparentemente, senhoras e senhores, nós temos na casa, né, na Câmara Alta, lá no Senado da República, tudo indica que realmente será Mauro Mendes e Zé Medeiros. E fica aqui a nossa questão, né, de como que vai se portar agora a candidata Janaína Riva, o candidato Fávoro, diante do cenário que se coloca, Pedro Taques também, que foram ferrinhos opositores aos dois candidatos vencedores, aparentemente até aqui. Como que será agora essa transição aí da política em Mato Grosso com esses dois candidatos que foram eleitos ao Senado? Janaína Riva, que é deputada estadual, deve, acredito eu, voltar aí à Assembleia Legislativa para terminar o mandato. E

0: posteriormente vamos ver como vai ficar a política em Mato Grosso.
1: Isso, Beto, vamos aguardar, né? Seguimos aqui então na nossa programação 6h21. Vamos ao som de Zumbi.

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2: 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Cultura FM 6:35, uma ótima noite pra você. Fim de semana, cultura. Onde quer que você esteja na nossa sintonia na 90.7, obrigada pela sua audiência. Estou aqui com Beto Silva, nosso comunicador. Estamos aqui falando sobre as apurações, né, Beto, das eleições 2026.
3: Muito bem, Marcela Faria, ouvinte Cultura 90.7, a rádio oficial do Flashback. Nós já falamos há pouco sobre a eleição de Otaviano Piveta ao governo do estado. E tudo indica aí, nós temos mais dois senadores, Mauro Mendes e Zé Medeiros. Mauro Mendes obteve quase 34% dos votos, mais de 1 milhão de votos. E o Zé Medeiros quase que chegou no 1 milhão, hein? 940 e tantos mil votos, com 27% dos votos apurados até o momento, são 96% dos votos apurados em todo o estado. Nós temos Janaína Riva em terceiro lugar, não se elegeu, com 14,43. Fávoro também não decolou, com 11,38. A leitura aqui, Pedro Tax, bem pequenininho, sai dessa campanha com 6,27%. Pequenos os números também do Galvão. Infelizmente também da Margarete Bussetti, que foi uma senadora bastante atuante para o Mato Grosso, apenas 1,87. Números pequenos e muito pequenos para Coronel Darwin, com 0,36. 0,16 para o professor Nelson e para o Benny Godoy, 0,05%. Aí nós temos então os dois candidatos ao Senado de 2026 para a legislatura 2027 em diante. Para deputados federais, nós temos Coronel Fernanda na frente, seguida por professora Rosa Neide, que já foi a candidata mais votada em outras legislaturas. Nós temos Fábio Garcia, Coronel Assis, Virgínia Mendes, obtendo quase 100 mil votos, Juarez Costa, Tiago Boava, Nilson Leitão, lá da região de Sinop, Irajá Lacerda, candidato, Eumaniozinho também foi bem votado, com 48.760 votos, Coronel Roveri, Fernando Goren, Rodrigo Dazaeli, Acácio Ambrosini, Calian Meirelles. Mas o que nos chama a atenção e que aqui a gente quer chamar a atenção do ouvinte Cultura no momento é a legenda, que é o que conta, né? Nós temos aqui uma legenda, temos partidos que já conseguiram obter vagas, uma vaga aqui da federação que saiu para Rosa Neide, pelo PT. Rosa Neide, praticamente pode considerar-se eleita, 90 e quase 135 mil votos, né? Da coligação que vai com o PCdoB e com o Partido Verde. Nós temos duas vagas aqui para a Federação União Progressista, do PP com União Brasil, né? Temos duas vagas aqui. O Nilson Leitão foi o mais votado, o segundo foi o Vitório Galli e a terceira mais votada foi a Magali, né? Esses nomes aí da federação. Do Podemos, temos um nome de destaque aqui. O mais votado foi o Coronel Roveri. Ele teve 44.363 votos. Além dele, esses são os nomes que estão se destacando aqui. Partido Liberal, PL, que tem os três nomes de frente. Coronel Fernanda foi a mais votada, com quase 200 mil votos. Seguida do Coronel Assis, com 123.407. Tiago Boava, 68 mil votos. O Rodrigo Dazaeli teve 35.112 votos. O Ranalli, 29.656. E a Luísa Bauer teve 13.500 votos. São os seis mais votados ali do PL para deputado federal. Agora eu vou lá para os deputados estaduais, a você que nos ouve no momento. Pelo PL, quatro nomes o Gilberto Cattani na frente, seguido da Samantha do Abílio, do PL, Faisal, né? É, Alcino Barcelos, doutora Luciana Horta, a Abimael Borges, Otaviano Xerife, Otávio Xerife, Escobar e professor Osmar Miranda, além de Zé Márcio, Vitor Gabriel, Deise Martins, irmão Jeremias, Jerônimo Gonçalves, Rafael Yeknukbo. E ainda tivemos Janete Del Labideira, Elaine Seibier e o Alex Cardoso e professora Mazé, Marcelo Japa. Foram nomes bastante votados dentro do PL, que deve ter quatro candidatos, ocupando quatro cadeiras aí, possivelmente. Pelo Movimento Democrático, nós temos aqui o doutor João, liderando essa lista de candidatos, o Léo Bortolin, Thiago Silva, são os três primeiros colocados. Pode ser que talvez aí nós tenhamos o Botelho e a Jéssica Riva chegando posteriormente depois dos dois. Esses foram os nomes mais votados dentro do Movimento Democrático Brasileiro, que tem três vagas. O Social Democrático já elegeu um aqui. Nós temos à frente o Wilson Santos, quase 20 mil votos. Parabéns, Wilson. Parabéns ao deputado Wilson Santos pela sua reeleição. Dentro disso, o Gilmar Fabris vem logo atrás, a Rafaela Favaro vem depois, Bruna Santiago e assim por diante. Os nomes dentro deste Partido Social Democrático. Tem mais um aqui, temos os Republicanos, que tem quatro nomes, que disputam uma cadeira. O Diego Guimarães, o Dr. Eugênio, o Nininho e o Valmir Moreto. São os nomes que aparecem aqui na frente em número de votos dentro do partido, que luta por cadeiras dentro da Assembleia Legislativa. O PSDB, Cidadania, nós temos aqui essa coligação entre o Cidadania e o PSDB, dois nomes. São eles o Aldemir da Aviação Juína e a doutora Vânia Nonato. São os dois que hoje seriam os cabeças em número de votos desta coligação. A Federação Brasil Esperança Fé Brasil também conseguiu dois nomes. Sem dúvida nenhuma, parabéns mais uma vez aqui a Luciane Neves e o Rony Walter. São os dois que estão à frente com líderes de votos dentro dos demais candidatos aqui. E nós temos o Lúdio Cabral com 84 mil votos. Parabéns, Lúdio. 29 mil para o Valmir Barranco. E a Edna Sampaio conseguiu 9.248 votos. Aí vem o professor Henrique Lopes, o Júnior Mendonça, vem a Eliane Chunacalo, professor Carlito, a professora Elineide, entre outros. Vamos ver aqui quem mais aparece por aqui na federação dessa coligação. Para a gente terminar aqui, Marcela Faria e ouvintes da Cultura, temos mais uma federação aqui, Federação União Progressista, com dois nomes tecnicamente possíveis eleitos. O Dimar Dal Bosco, seguido pelo engenheiro Sebastião Machado Rezende. É a votação deles. Eles foram bem votados e estão na cabeça, seguidos por Júlio Campos e por Michele Alencar. Então, se dessas vagas, quatro nomes conhecidos aqui: Dimar Dal Bosco, engenheiro Sebastião, Júlio Campos e Michele Alencar são os nomes dentro dessa união aqui, envolvendo a União e o PP, dois partidos, os votos que vão definir aí os candidatos. Então, a gente termina aqui a nossa participação de momento. Daqui a pouquinho, pouco antes das 19h, a gente volta com os números para a presidência da República. Mais uma vez, parabéns aos candidatos que conseguiram atingir os números necessários para conseguir as suas cadeiras. E já já a gente volta, porque já temos governador de estado e senadores, temos nomes de deputados, temos cadeiras para a Câmara dos Deputados e para a Assembleia Legislativa. Como fica a corrida à presidência? Daqui a pouquinho para você e, claro, também detalhes a nossa querida Marcela Faria vai trazer já já aqui nos 90.7.

0: rádio oficial do Flashback, agora 6h52, estou aqui com Beto Silva no nosso estúdio da Rádio Cultura.
1: Marcela Faria, feliz da vida. Agora eu posso usar o slogan do Carlos, que agora ele é o diferente entre os iguais, e eu sou feliz da vida sempre como sempre. Alô, Carlos Matos, nosso colega Carlos, boa tarde para você.
0: Boa noite, Carlos Matos.
1: Boa noite, realmente é boa noite. Eu que estou viajando aqui, estou tão emocionado com os números das eleições. Eu vi aqui muitos candidatos para quem eu torci muito, alguns que eu não pude votar, porque a gente só pode votar para um ou para uma. Eu fiquei muito feliz que algumas pessoas conseguiram se eleger. Eu estou muito contente, muito feliz. E quero aqui parabenizar aqueles que não se elegeram, né? E dizer que o trabalho de vocês vai ser recompensado, o eleitor não vai se esquecer. E eu gostaria muito de saber, para a gente fechar aqui a nossa participação nesse dia de apuração das eleições, lembrar o ouvinte que amanhã, 7 da manhã, aqui nos 90.7, nós teremos todo o panorama de quem se elegeu, quantos votos obtiveram, e tanto para a Assembleia Legislativa de Mato Grosso, como também para deputados federais. Os números oficiais e dados, Michele Figueiredo vai estar por aqui, com a equipe Cultura, na produção do Jornal da Cultura, trazendo todos os números e detalhes. Será um jornal diferenciado, pós-eleição amanhã, a partir das 7 horas da manhã. Eu quero te convidar a sintonizar a frequência do Flashback, 7 horas da manhã, já para começar a segunda-feira sabendo de tudo e, claro, acompanhando os detalhes dos nomes e números daqueles que foram os nossos parlamentares eleitos para a Câmara Federal, para o Legislativo Estadual na Assembleia Legislativa, para o Senado já está confirmado. Nós temos o Mauro Mendes e Zé Medeiros, os dois eleitos para o Senado da República. Eles foram eleitos para o Senado da República. Governador Otaviano Piveta, eleito com mais de 60% dos votos válidos em Mato Grosso, gente. Mais de 60% dos votos válidos em Mato Grosso. O Mauro Mendes venceu liderando a corrida para o Senado com mais de 33%, seguido do Zé Medeiros com 27 ponto alguma coisa. Muito quase 1 milhão de votos o Zé Medeiros obteve. E agora, para a gente terminar nossa participação por aqui, gostaria de ouvir de Marcela Faria os números que até então agora estão em divulgação geral para a presidência da República no país, de momento.
0: De momento, então, Beto Silva e nossos ouvintes da Cultura FM. Flávio Bolsonaro com 49,58%. Totalizando aí, ó, 37. Que é isso, hein? 37 milhões de votos.
1: Muito voto,
0: são,
1: né?
0: Muitos votos, né? O Lula do PT, 42,25%. Em terceiro está o Augusto Cury, com 2,97%. O Ronaldo Caiado, com 2,34%.
1: Caiado, que tinha aí uma expectativa de conseguir um pouquinho mais de voto do que o Augusto Cury. Não sei o que aconteceu com o Caiado.
0: Pois é, né,
1: agora,
0: Beto?
1: É estranho, porque o vice do Caiado, que é o presidente do partido dele, o PSD, o Kassab, ele conseguiu criar uma situação assim meio estranha aqui no Centro-Oeste. Porque se você atravessa a fronteira para Goiás, você tem um 55 criticando e pedindo voto contra o Lula. Aí você atravessa a fronteira para o Mato Grosso, você tem o PT de Lula apoiando o 55 de Natasha.
0: Exato.
1: Isso criou na mente, principalmente que mora na fronteira, uma certa estranheza. Como que um partido pode apoiar em um estado um candidato e no outro estado um outro candidato que ele, no seu estado, ele está sendo o concorrente?

0: Flávio Bolsonaro no segundo turno, possivelmente. Obrigado pela oportunidade de estar contigo aqui nessa tarde de domingo, trazendo as informações das eleições 2026. Temos governador de estado, temos senadores, temos deputados federais e estaduais, e agora aguardamos para saber como vai ficar a corrida à presidência da República. Agradecimentos à direção-geral Dorileu Leal, ao coordenador artístico Lennon Franz, a Yuvis, que é do jornalismo, e a você, ouvinte, Cultura, pela audiência e pelo carinho, e a Marcela nas mixagens e na apresentação aqui do Fim de Semana Cultura, que volta na semana que vem trazendo mais e mais músicas no seu final de semana. Marcela, daqui já estou me despedindo. Um abraço para você. Vem aí a Mila Risa, hein?
1: Eu quem agradeço, Beto Silva, a sua participação aqui comigo. Muito obrigada, meu querido. Olha, pessoal, eu tô chegando ao fim aqui. Eu vou deixar a minha última música com você. Em seguida já vem Mila Rizzi com o melhor da MPB. Um forte abraço pra você, super beijo. Uma semana abençoada de muita paz, amor e repleta de bênçãos aí na nossa vida. Tchau, tchau pra você. Fique com Deus.

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4: Olá, uma boa noite para você. Eu sou Mila Rizzi, chegando para apresentar o melhor da MPB aqui na Cultura FM. Ótima noite de domingo para você que tá aí na sintonia. Já foi votar, já escolheu o seu candidato, né? Agora bora ouvir música, porque música faz bem para a alma e faz um bem enorme pro coração. Uma seleção maravilhosa de MPB tá começando para você, viu? Marisa Monte, Dança da Solidão, minha primeira de hoje. Uma boa noite.

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2: Cultura FM 90.7, você ouviu Emílio Santiago, Verdade Chinesa. Bem-vindos ao nosso ponto de encontro com a nossa cultura, o melhor da MPB, Cultura FM. A gente vai para aquele rápido intervalo, voltamos já já.
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2: Já estamos de volta com Cultura, a dona da noite, trazendo Marina Lima, Fugaz. Mais que acordes, histórias contadas em forma de canção. Essa é a nossa MPB, Cultura FM 90.7. Uma boa noite para você.

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2: Sinta o som na rádio oficial do Flashback. Você ouviu Maria Bethânia, Fera Ferida. A gente vai para aquele rápido intervalo. Voltamos já já com mais uma hora de MPB para você.
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2: Já estamos de volta com o melhor da MPB, Cultura FM 90.7. O Brasil é gigante e a nossa música consegue traduzir cada pedacinho dele em poesia pura. Chegando para você, Jorge Benjor, Taj Mahal.